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1: 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Boa noite.

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1: É hit!
0: Obrigado, São Paulo. Obrigado, galera.
1: Muito obrigado, São Paulo.
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1: Gazeta FM. 22 horas e 19 minutos. Boa noite.

22 horas e 32 minutos.

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4: 22 horas e 50 minutos. Boa noite.
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6: Toca!

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2: 23:52.
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1: 12:56.

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2: Uma hora e 14 minutos. 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
3: 1h26.

0: Cláudio Matheus.
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3: 1 hora e 59 minutos.

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3: 2:31.

0: Cristiano Araújo!
1: Boa demais, rapaz,
0: a parabéns por esse show maravilhoso.
2: Obrigado,
0: viu,
2: cara.
0: Que coisa linda. Ei, galera ali!
3: Obrigado, galera. Valeu, Goiás. Valeu, Goiânia.
1: Valeu, Fernando Sorocaba.
3: Que Deus continue te abençoando mais e mais. Parabéns por essa carreira brilhante. Você já é sucesso Brasil todo. É um menino de ouro, viu? Parabéns mesmo.
1: Tá certo. Muito obrigado pelo carinho.
0: Cristiano.
1: Obrigado de coração pela participação de vocês comigo.
0: Obrigado você pelo convite, rapaz.
1: Que isso, muito obrigado. Valeu.
3: Tchau, tchau, galera.
1: Valeu demais, Fernando Sorocaba. Coisa boa, gente.
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0: Rádio Gazeta FM, 4 horas e 33 minutos.

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1: 4 horas e 56 minutos.

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4: Gazeta FM, 5 horas e 2 minutos.
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1: Tá na Gazeta, 5 horas e 9 minutos.

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2: Olha, essa música tem uma importância muito grande pra nós e pra música sertaneja de uma maneira geral.

0: Gazeta 92.9, 5 horas e 22 minutos. Bom dia!
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0: você ficaria com alguém igual você ou não? Eu ficaria com alguém igual vocês, viu, gente? O resto
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1: Bom dia na Gazeta, 5 horas e 28 minutos.
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4: Gazeta FM 5:32. Bom dia.
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1: Essa é forte, hein?

0: Obrigado!
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3: Gazeta 92.9, 5:39.
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1: Não se perca na hora, 5 horas e 46 minutos. 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
2: Gazeta FM 6:01.
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1: Olha a hora na Gazeta, 6:09. Bom dia.

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1: Gazeta 6:16, bom dia!
2: É o piseiro do Maxilon.

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2: Olha a hora na Gazeta, 6h32. Bom dia!
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2: Uma salva de palmas para Mari Fernandes.
0: Obrigado.

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1: Hora certa na Gazeta, 6h46. Bom dia.
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2: Gazeta FM, a hora certa, 6:59.

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0: Não se perca na hora, Gazeta FM informa 7:03. Bom dia!
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Esta é uma singela homenagem à Nossa Senhora Aparecida. São versos simples numa prece comovida que de joelhos eu faço à nossa Virgem querida. Que proteja o nosso povo, ricos e pobres, de todas as religiões, de todas as classes sociais. É uma prece sentida que sai do meu coração. Ó Virgem Aparecida, dai a fé, maior fervor, curai os que estão enfermos, dai mais luz ao pecador, consolai os que aflitos desesperam o coração, protegei os que têm frio, que têm fome e solidão. Dai, Senhora Aparecida, paciência aos incuráveis, perdoai os miseráveis, aqueles que não têm fé. Ó Virgem Santa, me ouvi, protegei os teus destinos, livrai-os dos desatinos que o sofrimento trouxer. Engrandecei os humildes, exaltando o seu valor. Fazei dos pobres mais ricos pela riqueza do amor. Ensinai aos poderosos que a maior felicidade é fazer a caridade para um coração que tem fé. Ó Virgem dos olhos meigos, protegei as criancinhas, inocentes, pobrezinhas, não sabem por que sofrem. Ó Divina Padroeira, estendei seu santo manto para enxugar todo o pranto daqueles que vos veneram. Dai-nos, Senhora Nossa, todo o carinho que emana do vosso santo coração. Não nos deixai em desespero, é vosso filho quem implora pelo povo brasileiro.

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1: Bom dia para você, feliz dia dos pais. 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Ô, meu velhinho, onde o senhor estiver, esse programa é dedicado a você.

0: gente.
1: Muito, muito bom dia pra você. Bom dia, Carazinho. Bom dia, região. Brasil Sertanejo especial de Dia dos Pais entrando no ar. Entrando no seu rádio, no som digital da Gazeta FM. A número 1 do seu rádio, essa é nossa. Essa é de Carazinho, 92.9, a sua sintonia. Estamos ao vivo nesta manhã de domingo, agora são 7 horas da manhã, mais 17 minutos, 7:17, temperatura marcando 7 graus neste momento. Aqui é Jonathan Cabral dando bom dia para você.

Muito, muito bom dia pra você. Alô, vizinho, bom dia, mais um Domingão aqui na Gazeta FM 92.9. Sou Jonathan Cabral, este é o Brasil Sertanejo em mais uma edição. Hoje o nosso programa especial, especial de Dia dos Pais, nesse dia 9 de agosto de 2026. É mais um Brasil Sertanejo que tá entrando no ar, entrando no seu rádio. Muito bom dia, 7 horas da manhã, mais 19 minutos, 7:19. Bom dia, Brasil Sertanejo, ao vivo para você em mais uma manhã de domingo. Desejando a você um ótimo dia, um bom dia para você, você que está despertando agora, está acordando, está na cama com aquela preguiça, aquele friozinho gostoso do domingo, né? 7 graus a temperatura neste momento, a umidade do ar está em 90%. Aqui nos altos do bairro Boa Vista, aqui na sede do Grupo Gazeta de Comunicação, Brasil Sertanejo especialíssimo hoje, Dia dos Pais, em homenagem a todos os papais de Carazinho, da região, nesse mundão de audiência que nos ouvem aqui nos domingos da Gazeta FM 92.9. Um feliz Dia dos Pais a todos vocês que estão nos ouvindo hoje. O nosso programa de hoje é dedicado aos papais. Está entrando no ar neste momento. 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E também estamos ao vivo, sabe aonde? Alexa, tocar Gazeta FM 92.9. Estamos também lá na Alexa. Bom dia para Alexa. Bom dia, Alexa. Bom dia, temperatura 7 graus neste momento. Estamos também ao vivo lá na Alexa. Chique no último, o nosso Brasil Sertanejo, que dá bom dia para você, dá bom dia para sua família. 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Dia 9 de agosto de 2026, hoje é o dia número 221 do ano. É dia
221 do ano. Faltam 144 dias para o final do ano de 2026. Hoje, dia 9 de agosto, é Dia Internacional dos Povos Indígenas, uma data criada pela ONU em 1994 para proteger direitos e celebrar as culturas dos povos originários. Então, nosso abraço, o nosso reconhecimento à cultura, à celebração dos povos originários, os povos indígenas aqui do nosso Brasil hoje, Dia Internacional dos Povos Indígenas, né, no mundo inteiro é comemorado, em especial aqui no nosso Brasil também. Um abração para você que tem origem aí nos povos indígenas. Hoje também, claro, Dia dos Pais. Dia dos Pais hoje, dia 9 de agosto. E nós vamos, antes da mensagem especial de Dia dos Pais, nós vamos com pensamento positivo nesta manhã de domingo, para a gente ter uma manhã com fé, com amor, com esperança e com muito pensamento positivo. E o nosso pensamento positivo de hoje, ele diz assim, ó: leve esperança e alegria àqueles que se encontram próximos a você. Mantenha estas duas luzes unidas numa única chama a iluminar os seus passos. Essas duas luzes unidas numa única chama chamam-se esperança e felicidade. Não perca o roteiro da fé e da alegria. Por mais que lhe pesem na bagagem o medo ou a dificuldade, com a força que lhe é própria, você estará também levando aos outros o exemplo de seguir vivendo, apesar de todas as suas lutas. Os bons exemplos são sempre observados por terceiros. Este é o nosso pensamento positivo de hoje.

E hoje também, dia 9 de agosto, é Dia dos Pais. E eu tenho aqui uma mensagem especial para você que por acaso já ligou o rádio agora de manhã cedinho, tá aí com o seu papai. Aumenta o volume do rádio. Tem uma mensagem especial para você que tá me ouvindo agora e é pai. E ela fala assim, ó: Feliz dia de cada pai. Feliz dia do pai que dá a vida, do pai que cria, do pai que cuida, do pai que alimenta, do pai que educa, do pai que protege, do pai que carrega no colo, do pai que ora, do pai que nos olhos olha, do pai que instrui, do pai que incentiva, do pai que encaminha e junto caminha, do pai que se faz presente, do pai que arrepende, do pai que entende, do pai que ampara e dá a mão, do pai que sabe dizer não, do pai que prepara e aconselha, do pai que abraça, do pai que faz graça, do pai que seu filho conhece, do pai que ao lado adormece, do pai herói, do pai que está no céu, do pai que diz sim e faz um novo fim, do pai coragem, do pai lutador, do pai que ensina o valor da vida e o valor do amor. Parabéns ao Pai Nosso de cada dia.

0: Feliz Dia dos Pais a todos os papais que já estão nos ouvindo cedinho, cedinho da manhã aqui no Brasil Sertanejo. Hoje o nosso programa especial de Dia dos Pais. Um abração para todos vocês, papais, que já estão nos ouvindo. Estão aí sintonizados aqui no Brasil Sertanejo. Você que tem o seu pai ainda, aproveite. Diga o quanto você o ama, porque depois fica muito difícil. Então aproveite hoje o dia com o seu papai, você que tem o seu papai aí do seu lado, aproveite. Aproveite o dia hoje com ele, tá bom? 7:30, 7:30, o nosso programa especial de Dia dos Pais hoje. E nosso programa também recheado de prêmios para a nossa audiência, para os papais, para todo mundo concorrer, para a família inteira concorrer. 549-9183-6300 para você participar hoje do nosso WhatsApp premiado. Hoje tem prêmio lá da Água e Luz, hoje também tem prêmio da Planalto Ótica e Joalheria, prêmio especial de Dia dos Pais, gente. Prêmio especial de Dia dos Pais lá da Água e Luz, também da Planalto Ótica e Joalheria, e tem hoje também aquela torta especial de Dia dos Pais lá da Padaria Vitória para você concorrer. É muito fácil, basta você mandar o seu nome completo aqui para mim, tá bom? No nosso WhatsApp, nome completo, o seu bairro, a sua localidade, o seu município, não só aqui em Carazinho, mas a região inteira pode participar do nosso programa hoje e concorrer a esses prêmios especiais de Dia dos Pais. Prêmio da Planalto Ótica e Joalheria, prêmio da Água e Luz e também prêmio especial, aquela torta deliciosa para o seu papai. Já pensou o seu papai ganhar também aquela torta no capricho lá da Padaria Vitória? Então manda o seu zap zap no 549-9183-6300 para você participar do Brasil Sertanejo e concorrer a esses super prêmios do Dia dos Pais, hoje o nosso programa especial. E eu já quero mandar um abração para você que tá ligadinho, já cedinho, cedinho da manhã, 7:32, a temperatura marcando 7 graus em Carazinho, sol, tempo lindo, vai ser um domingo, já está sendo, né, um domingo lindo, abençoado. Céu azul, sol em Carazinho, mas aquele friozinho típico do inverno. 7 graus neste momento. Já quero mandar um abração aqui para o meu amigo Wilson Fagundes, que está na audiência. Um abração para ele, toda a turma lá da Wagner Car, um abração. E também um abração para o meu amigo Cristiano Drey. Um abração, Cristiano Drey. Um abração para ele. Feliz Dia dos Pais ao Wilson Fagundes, ao Cristiano Drey, aos papais. Muitas felicidades e parabéns pelo seu dia. Um abração também, bom dia, um abraço para o meu colega e ouvinte do nosso programa, o doutor Moisés Santos. Alô, doutor Moisés, advogado, um abração para ele. Obrigado pela audiência. Ele pediu a música Do Outro Lado da Cidade. Valeu, Moisés, um abração, doutor. Vamos ver quem mais aqui. A dona Ivonete Zanetti, do bairro Centro, já está participando também. Um bom dia para a senhora, toda a família Zanetti, já ligadinha, ligadinha aqui no nosso programa no Brasil Sertanejo. E nós vamos agora abrir o baú da música sertaneja. E o nosso baú sertanejo hoje está especial para você que é papai. É de emocionar este baú sertanejo de hoje. Vem aí pra gente matar a saudade, pra gente homenagear os papais. Quem vai abrir o baú sertanejo hoje é Léo Canhoto e Robertinho, Meu Velho Pai. Na sequência, Lourenço e Lorival, Abel e Caim. E pra fechar o baú, Tunico e Tinoco homenageando os papais. É um baú sertanejo especial, Dia dos Pais.
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1: Que beleza, Tunico.
2: Ah, estamos aqui no programa do Castelinho. Aquele abraço do Tunico.
1: Um bom programa, parabéns, Castelinho. E um abraço do Tunico.

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2: Bom dia para você, agora são 7 horas da manhã, mais 49 minutos. Bom dia, 7 e 49.
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5: Muito bom dia para você, Brasil Sertanejo, especial de Dia dos Pais neste domingo. Aqui na Gazeta FM 92.9, muito bom dia para você, 7 horas da manhã, 53 minutos, 7 horas 53 minutos, temperatura em 7 graus neste momento aqui nos altos do bairro Boa Vista, sol em Carazinho, céu azul especialmente para os papais nesse dia especial, dia 9 de agosto, Dia dos Pais, a umidade do ar está em 89%, muito bom dia para você. Você que está ligando o rádio agora, é muito bom ter você aqui comigo, aqui na Gazeta FM 92.9, a número 1 do seu rádio. Essa é nossa, essa é de Carazinho, participe do Brasil Sertanejo, o nosso programa de todas as manhãs de domingo aqui comigo, com o Jonathan Cabral, levando até você o melhor da música sertaneja. O nosso programa hoje recheado de atrações e também com muita emoção, dedicado aos papais nesse dia especial, Dia dos Pais. 549-9183-6300 para você participar. Hoje tem prêmios especiais de Dia dos Pais, tem prêmio especial lá da Planalto Ótica e Joalheria. Mandar um abraço lá pro Alisson, pro Fernando, que são papais, né? Um abração para eles, feliz Dia dos Pais. Pro Alisson, pro Fernando lá da Planalto Ótica e Joalheria. Mandar um abração também lá pro Everton Moraes e pro Fabrício Tomé lá da Água e Luz, que tem prêmio também hoje especial para você, pro Dia dos Pais hoje. Um feliz Dia dos Pais pro Everton, pro Fabrício, um abração para eles. E também hoje tem prêmio lá da Padaria Vitória, aquela torta especial pro seu papai lá da Padaria Vitória para comemorar o Dia dos Pais com seu papai lá da Padaria Vitória. Um abração do Carlão. Alô, Carlão! Feliz Dia dos Pais para ele lá da Padaria Vitória, que também está presenteando a nossa audiência hoje com esses super prêmios de Dia dos Pais. 549-9183-6300 para você participar do nosso programa. Vamos registrar mais participações aqui? Pessoal já participando bastante aqui nessa quase uma hora já de Brasil Sertanejo. Mandar um abração lá para minha amiga Carmen Marinho na audiência. Bom dia, Jonathan. Bom dia, Brasil Sertanejo. Neste domingo estou passando para desejar um feliz Dia dos Pais a todos os pais de nossa cidade, em especial ao Osmar, pai dos meus filhos. Aproveito a oportunidade para pedir, se possível, também para homenagear o meu filho Gerson, que aniversariou ontem, sábado, dia 8. Ô, dona Carmen, um abração para a senhora, em especial para o seu Osmar, pelo Dia dos Pais. Alô, seu Osmar, um abração para o senhor, feliz Dia dos Pais. E vamos homenagear já, vamos aproveitar o embalo aqui. Vamos cantar os parabéns então para o Gerson, ele que é filho da dona Carmen e do seu Osmar. Vamos achar os parabéns aqui e cantar para ele? Vamos lá então!

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Gerson. Os nossos parabéns pro Gerson. Alô, Gerson. Muita saúde, muitas felicidades, muitos anos de vida. A homenagem da sua mamãe, a dona Carmen Marinho. A homenagem também do seu papai, do seu Osmar, desejando para você muita saúde, muitas felicidades. O Gerson, que aniversariou ontem, sábado, dia 8 de agosto. Alô, Gerson, parabéns, meu irmão!

E hoje também, dia 9 de agosto. Hoje, no dia 9 de agosto, sabe quem que tá aniversariando hoje? O meu amigo Alexandre de Quadros, ele que é filho do meu querido ouvinte, o João Pedro de Quadros. Alô, Alexandre!

A homenagem do seu João Pedro, da dona Cirlei, de toda a família lá do seu João Pedro, da dona Cirlei, lá do bairro Sommer, desejando a ele, ao filhão, muita saúde, muitas felicidades, muitos anos de vida! E a homenagem também vai pro neto, né? Pro neto do seu João, Pedro de Quadros, o netinho da dona Cirlei, o Miguel. Alô, Miguel! Tá completando 11 anos! Um abração do tio Jonathan pra você. Muita saúde, muitas felicidades, muitos anos de vida. Parabéns, Miguelzinho!

E bom dia para ti. Aproveita o seu dia, muita saúde, muitas felicidades. A homenagem dos seus pais, da Iva, a homenagem do Paulão também, toda a família Mil, família Kuhn, a família Garbosa também, a minha família Cabral Sarmento, desejando ao Guilherme muita saúde, muitas felicidades. Homenagem também do seu mano, do Pablo, da avó Delires, de toda a família, da primaiada toda, tios, tias, desejando um feliz aniversário pro Guilherme Mil Kuhn.

Está aí homenagem simples, mas sincera, de coração a todos os aniversariantes de ontem, de hoje. Parabéns, muita saúde, muitas felicidades. Um abração aqui do Jonathan Cabral, de toda a nossa família aqui do Brasil Sertanejo, aos aniversariantes desta semana, tá bom? Parabéns a todos vocês. Agora, 8 horas bem nas batatinhas. 8 horas da manhã. Saudade, né? Tava vindo aqui pra rádio fazer o Brasil Sertanejo mais cedo, né? Por volta ali das 6h30, por aí. Eu vim lembrando, né? Uma coisa passou na minha cabeça, né? Pra você que tem o seu papai aí, aproveite hoje. Aproveite. Mas hoje, nesse dia especial, Dia dos Pais, né? Você sabe que o nosso velhinho, né, o Castelinho, o nosso velho guerreiro do rádio já foi, né? Já partiu há 11 anos. Mas é como se ele estivesse vivo em nossos corações. E eu vim passar o Dia dos Pais hoje com ele aqui, né? Quantos e quantos anos ele fez rádio, fez homenagens de Dia dos Pais. E hoje eu tô fazendo o Brasil Sertanejo Especial de Dia dos Pais com muita emoção. Eu não tenho mais ele aqui para dar um abraço nele, mas é como se ele estivesse aqui comigo. Então, homenagem também pro meu pai, que não tá aqui mais presente, né? Nesse plano terreno aqui, mas está espiritualmente aqui comigo, fazendo o Brasil Sertanejo e levando para vocês essa homenagem especial a todos os papais. Então, feliz Dia dos Pais a todos vocês. 8 horas da manhã, 2 minutos. Vamos registrar aqui participações do nosso programa. Um abração para dona Marli Gonçalves. Um abração, tá participando do sorteio. E também, claro, homenagear o nosso amigo Diomar. Ô, Diomar, popular Azulão. Alô, Azulão, parabéns, feliz Dia dos Pais, meu irmão. Homenagem a todos os seus filhos aí, desejando para ti um feliz Dia dos Pais pro Diomar. Um abração pro Diomar, pra dona Marli, lá do bairro Planalto, na audiência, estão participando do nosso programa hoje, tá bom? Um abração para esse casal querido aí. Quem mais? Bom dia, Jonathan. Feliz Dia dos Pais para você. Ô, minha amiga, muito obrigado. E feliz Dia dos Pais para o Gerson. O Gelson Seiber de Souza. Pai maravilhoso que nós amamos. Quem mandou aqui foi a minha amiga Adriana Raquel dos Santos. Valeu, Adriana. Feliz Dia dos Pais para todos os

0: pais e também para as mães que fazem o papel de pai. Realmente, né? Tem muitas mães que, além de mãe, é pai ao mesmo tempo, né? Homenagem também para elas. A nossa amiga gostaria de ouvir a música e para nós rodar para ele, gostaria muito de ouvir. Tá bom, na sequência aí. Valeu, meu amigo, obrigado pela audiência. Feliz Dia dos Pais lá pro Gelson. Valeu, Gelson. Quem mais? O Ezequiel lá do bairro Santo Antônio. Quero participar do sorteio e pedir uma música do Zezé de Camargo e Luciano, Dia Que Eu Saí de Casa. Valeu, Ezequiel Ferraz, obrigado pela audiência lá no bairro Santo Antônio. Quem mais? Bom dia, Jonathan. Participar dos prêmios, o Amarildo de Almeida, lá do bairro Vargas. Valeu, meu amigo Amarildo. Um abração para ti. Feliz Dia dos Pais para todos os papais. O nosso amigo Amarildo, lá do bairro Vargas, gostaria de ouvir a música Carro de Boi, na sequência. Vamos buscar aí no arquivo, no baú sertanejo, tá bom? Seu Amarildo, um abração para o senhor. Obrigado pela audiência. Um abração também para o Gerson, lá do bairro Santo Antônio. Feliz Dia dos Pais. Gostaria de concorrer aos prêmios. Valeu, Gerson. Um abração para ti, lá no bairro Santo Antônio. Tá participando. Feliz Dia dos Pais. Vamos ver quem mais aqui. O meu amigo Volmar Willig. Alô, Volmar. Um abração para o seu Volmar. Feliz Dia dos Pais. E também tá participando a Maristela dos Santos também. E o Volmar, lá do bairro Centro. Obrigado pela audiência. Quem mais? Bom dia, Jonathan. Um ótimo domingo para todos, principalmente aos papais. Estando nesse plano ou não. É verdade, né, minha amiga? Em especial ao Arcanjo, que é um papai maravilhoso. Alô, seu Arcanjo! Lá na Vila Rica. Parabéns, meu amigo. Feliz Dia dos Pais para ti. A homenagem da Gabi, do Rafa, da tia Nica, a dona Juracia, sua esposa, desejando para ti, viu, Arcanjo? Um feliz Dia dos Pais, parabéns pro senhor. Vamos ver quem mais aqui. Ah, um abração pra tia Chica, também tá sempre na audiência lá na Vila Rica, né? Alô, tia Chica! Bom dia, minha amiga. Vamos ver quem mais aqui. O Mari Alvo, um ótimo Dia dos Pais a todos, ao meu pai Valdomiro Cavalheiro. E também para minha família Cavalheiro aqui do bairro Vila Rica. Toda a família Cavalheiro, um abração em especial para o papai do Mari Alvo, seu Valdomiro. Seu Miro, parabéns para o senhor, feliz Dia dos Pais. Quem mais aqui? A Ivânia e o Celso lá do bairro Princesa também estão participando. Alô, Celso! Celso Antônio Garbosa, parabéns, Celso, feliz Dia dos Pais para ti, a homenagem do Gustavo, a homenagem da Júlia, a homenagem também do Miguel, que vovô é pai duas vezes, né? Dizem isso, né? E o Celso com certeza é, né? Vovô e pai duas vezes, né? Porque ele é vovô do Miguel, do Miguelzinho, que é meu afilhado, né? O Miguelzinho também desejando aí um feliz Dia dos Pais pro Gustavo. Alô, Miguel! Miguel! Miguel, um beijão pra ti, do Dindo Jona. Ele que tá desejando um feliz Dia dos Pais pro papai dele, pro Gustavo. E também pro vovô Celso. E também pro vovô Volmir, desejando aí um feliz Dia dos Pais. 8:07, 8 horas da manhã, mais 7 minutos. Vamos de música, vamos de música. Porque eu falei demais nesse bloco. E para você participar hoje do nosso programa especial Dia dos Pais, tem prêmio especial Dia dos Pais da Água e Luz, prêmio especial da Planalto Ótica e Joalheria, e também tem aquela torta no capricho, deliciosa, da Padaria Vitória, pro seu papai. Você que é papai e quer participar, 549-9183-6300. Vamos com música, porque vem aí Rick Renner cantando Mais Que Pai e Filho no Brasil Sertanejo.
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0: Bom dia para você. Acerte o seu relógio aí, nesse domingão, agora são 8 horas da manhã, mais 23 minutos. Repita. 8h23, bom dia!
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0: quando chora viola caipira, viola sertaneja, porque você sabe que é o Brasil Sertanejos, nosso programa, o seu programa do rádio de todas as manhãs de domingo, agora 8 horas da manhã, mais 29 minutos, 8 e 29, informando a Planalto Ótica e Joalheria, sempre hora certa para Planalto Ótica e Joalheria, maior e mais completa de Carazinho e toda a região, hora certa, sempre em nome da Planarto. Mandar um abraço lá pro Alisson, pro Fernando, toda a equipe da Planalto, que deseja para você, papai, você que é mãe e faz papel de pai também, um feliz Dia dos Pais a todos vocês neste domingão. Temperatura agora marcando 9 graus. 9 graus, que tempo maluco na última semana, né? 9 graus, a umidade do ar está em 86%. Vamos com a previsão do tempo, então? Já que nós está falando do tempo, vamos lá.
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0: Previsão do tempo para você. Ontem, no sábado, chamou atenção, né? O dia amanheceu com uma chuva, né? Uma garoa bem fininha, né? E parecia que não ia sair o sol ontem, no sábado, né? Mas eu falava ontem no programa aqui, no Top Sertanejo, que é o outro programa que eu apresento aqui na Gazeta FM, nos sábados, né? Das 5 às 7 da noite, 5 da tarde às 7 da noite, que não existe sábado sem sol. Essa eu aprendi com a minha mamãe, com a Dona Lourdes. Alô, mãe! Dona Lourdes! Ó! Já acordou? Um abração para minha mamãe, daqui a pouquinho estaremos lá, né, mamãe? Lembrando as histórias do nosso velhinho, Castelinho, meu pai, Dia dos Pais, né, mamãe? Que é pai também, né? Faz papel de pai também. Um abração para ela. E ela que fala, né? Não existe sábado sem sol. Ontem o dia parecia que não ia sair sol e no finalzinho da tarde saiu um sol, né? Bonito ontem. E hoje o dia já amanheceu com o tempo... com o céu limpo, né? Céu claro, céu azul, temperatura agora marcando 9 graus agora em Carazinho, 9 graus. E eu falava ontem, né? Não existe sábado sem sol. Saiu sol, hoje a mínima em Carazinho mais cedo marcou 5 graus. Tá frio, vizinha, de tremer. De tremer tudo que é coisa de frio, né? Como dizia o Castelinho, né? Fez 5 graus mais cedo, né? Agora está 9 graus, hoje a máxima vai a 15, segundo a Climatempo. Dia de sol com algumas nuvens e névoa ao amanhecer. A noite de céu limpo hoje, então tempo limpo hoje, mas com friozinho, né? A máxima não passa dos 15 hoje. Amanhã, segunda-feira, dia 10, rapaz, dia 10 já de agosto, hein, amanhã. Amanhã o dia vai amanhecer frio também, viu, vizinha? Amanhã... 5 graus amanhã, com certeza a sensação térmica amanhã, segunda-feira, beirando aí 1 grau, né? 2 graus, né? A mínima 5 amanhã, máxima 15. Mesma coisa que hoje, segundo a Climatempo. Sol com algumas nuvens durante o dia e períodos de céu nublado. À noite vai ter muitas nuvens amanhã, segunda-feira. Terça-feira, dia 11, ó, já mudou a previsão. Ontem não marcava chuva para terça. Hoje, já segundo a Climatempo, tem possibilidade de chuva na terça-feira, dia 11. A mínima 7, a máxima 13 na terça-feira, dia 11. Não vai passar dos 13, vai estar frio, vai estar gelado também na terça-feira. Só que na terça-feira, sol com muitas nuvens e pancadas de chuva à tarde e à noite na terça-feira. Aproximadamente aí 12 milímetros de chuva na terça. Quarta-feira, dia 12, aí vem mais chuva. A mínima 12, a máxima 20. Chuva forte de manhã. Ainda chove no começo da tarde, as nuvens diminuem e o sol ainda vai aparecer na quarta-feira. Mas a Climatempo aqui já tem a previsão de 35 milímetros de chuva, principalmente na manhã de quarta-feira. A chuva vai se concentrar, então, a maior parte da chuva na manhã de quarta-feira, 35 milímetros ao longo do dia. Quinta-feira, dia 13, a mínima 16, a máxima 19. Tem chance de chuva ainda na quinta-feira, dia 13, 5 milímetros de chuva. Sol com algumas nuvens e chuva passageira. À noite, muitas nuvens, mas o tempo fica firme. Na sexta-feira, dia 14, para nós fechar aqui a semana... a mínima 15 e a máxima 20. Tem uma pequena chance de chuva, principalmente na noite de sexta-feira, pancadas de chuva, mas não é muita coisa, 1 milímetro na sexta-feira, dia 14. Então nós teremos hoje frio, né? Hoje a máxima não vai passar dos 15, amanhã, segunda-feira, também não vai passar dos 15, mas não chove. O dia vai amanhecer gelado também, com 5 graus amanhã. Aí na terça volta a chover, principalmente à tarde e à noite, pancadas de chuva na terça. E aí sim, na quarta-feira, a chuva vem com mais intensidade, principalmente na quarta-feira pela manhã. A previsão é de 35 milímetros de chuva na quarta-feira. Então vamos aproveitar, né? Hoje, domingão, sagrado, Dia dos Pais, esse sol lindo, tempo ensolarado em Carazinho. Hoje não chove, amanhã não chove, mas aí a chuva vem já na terça-feira e continua com mais força na quarta-feira. Então vamos aproveitar esses dias aí, né? De sol hoje, domingão, e amanhã, segunda-feira. Tá bom? Essa previsão do tempo para você.

0: 8h34, 8 horas da manhã, mais 34 minutos. Vamos registrar mais participações aqui no nosso programa. Se você quiser deixar o seu recadinho de áudio também, para você fazer homenagem para o seu papai, né, para os pais da sua família, pode mandar um áudio aqui até 30, 40 segundos para a gente rodar aqui o seu áudio, tá bom? Vamos ver, 54, claro, 54991836300, Carazinho e região, pode participar do nosso programa. Nosso programa hoje recheado de prêmios especiais de Dia dos Pais. Nós temos prêmio especial da Planalto Ótica e Joalheria, prêmio especial da Água e Luz e também aquela torta deliciosa no capricho lá da Padaria Vitória para você presentear o seu papai. 54991836300. Vamos mandar um abraço aqui, ó, pra a família, tá na audiência, minha família, Lomana, alô Solange, um abração pra ela. Bom dia, mano, tivemos um pai muito amoroso e que amava muitos filhos. Com certeza, né, mano? Com certeza, que saudade, né? Que saudade do nosso velhinho, né? Um abração pra ti, um abração pro Adir, pro Gabi, pra Thalia também, obrigado pela audiência. Vamos ver quem mais aqui. Bom dia, aqui é Cleci Oliveira, do bairro Santo Antônio. Quero participar do sorteio para todos os pais e para o meu filho Luiz Eduardo. Alô, Luiz Eduardo, um abração para ti. Né? Feliz Dia dos Pais, um abração para dona Cleci. Obrigado pela audiência lá no bairro Santo Antônio. Tem áudio? Tem. Vamos registrar os primeiros áudios aqui do nosso programa, que a nossa audiência mandou. Vamos registrar aqui. Bom dia, bom dia.
1: Bom dia, Jonathan.
0: Bom dia.
1: Aqui é o Hildo Sommer.
0: Oi,
1: eu gostaria de participar do prêmio da torta da Padaria Vitória.
0: Tá.
1: E desejar a todos os pais um feliz e abençoado dia.
0: Ô, meu amigo, valeu, valeu, meu amigo, meu irmão. Obrigado, Hildo Floriano. Obrigado pela audiência, tá participando do sorteio da torta. Feliz Dia dos Pais. Obrigado, meu irmão. Tem mais áudio aqui? Tem mais áudio. Bom dia, meu amigo.
2: Bom dia, Jonathan.
0: Bom dia.
2: Como é que tá, meu irmão?
0: Tudo bom, meu irmão. Graças a Deus,
2: meu irmão. Bairro Floresta. Feliz Dia dos Pais aí, meu irmão.
0: Valeu, meu amigo. Valeu.
2: Deus te conceda sempre essa pessoa humilde que você é, conforme teu pai, né?
0: Ô, meu irmão, obrigado, viu?
2: Um abração nesse Dia dos Pais aí pra você.
0: Obrigado, meu irmão, pra ti também.
2: Pra todos que estão na escuta, né?
0: Isso.
2: Um abração também pro irmão Jaime, que tá lá na Unimed.
0: Alô, Jaime!
2: Escutando o programa, ligadão aí.
0: Tá na audiência, né?
2: Tá.
0: Tá.
2: Que Deus te conceda sempre essa pessoa. Você é muito gentil no rádio.
0: Ô, meu irmão.
2: Não te conheço pessoalmente, mas dá pra ver que você é muito legal.
0: Ô, meu irmão, obrigado, viu?
2: Que Deus ilumine teus caminhos sempre, sempre.
0: Amém. Todos.
2: Tudo. Teu trabalho que tu faz por todos aí.
0: Obrigado, meu irmão.
2: Deus te conceda sempre, sempre.
0: Obrigado. Tá?
2: Abração.
0: Amém. Abração,
2: meu
0: irmão.
2: Que vos falo. Coloca meu nome no sorteio dos brindes aí. Principalmente aí da torta.
0: Opa.
2: Ah, tortada hoje tá bom, né?
0: Para.
2: Vai fazer um domingo especial de bom pra
0: isso
2: nós.
0: Isso aí.
2: Se Deus quiser.
0: Com certeza.
2: Tá
0: bom, meu irmão.
2: Eu ofereço o programa também pra minha esposa que tá aqui ao meu lado. Escutando também o programa.
0: Opa, um abração pra ela.
2: Tocar uma música do Panda aí.
0: Panda.
2: Tá.
0: Tá bom, Marco.
2: Ficou grato.
0: Valeu, meu irmão. Obrigado pela audiência.
2: Um abração aí.
0: Abraço, meu irmão, lá no bairro Floresta. Obrigado pela audiência pro Marcos, a sua esposa, toda a família. Daqui a pouquinho o meu xará tá chegando aí, o cantor Jonathan Reis. É o Panda. Daqui a pouquinho, na sequência, para o nosso amigo Marcos, para sua esposa lá no bairro Floresta. Vamos ver quem mais aqui. Vamos ver. Ah, tem áudio, mais áudio aqui. Bom dia!
3: Bom dia, Jonathan.
0: Bom
3: Tudo
0: dia.
3: Bem?
0: Tudo bem.
3: Queria participar dos brindes.
0: Tá.
3: E dar feliz Dia dos Pais para todos os pais.
0: Tá.
3: Para vocês aí.
0: Obrigado, minha amiga.
3: E que Deus abençoe todo mundo, todos vocês que são pai também.
0: Ô, minha amiga, muito obrigado. Quem mandou aqui, vamos ver, tem mais áudio dela aqui?
3: Verdade, faz muita falta. Todos nós sentimos saudade dele.
0: Ô, minha amiga, valeu. Falou do castelinho aqui do meu pai, né? Que saudade, né, minha amiga? Obrigado pra ti, obrigado pela audiência, minha amiga Rosa. Alô, Rosa, um abração pra ti. Tá participando aqui do nosso programa, obrigado. Tá concorrendo aos prêmios também de hoje, tá bom, minha amiga? Obrigado pelo carinho, né? Mandou um vídeo aqui do Castelinho. Ô, saudade, né? Eu recebo, olha, praticamente toda semana, não falha, viu, gente? Não falha. Nesses grupos de WhatsApp, né? O áudio do Castelinho, dando bom dia pra criançada. Aí quando faz frio, o pessoal manda nos grupos do WhatsApp aí o áudio do Castelinho falando, tá frio, né, vizinha? É, muita gente sempre, o Castelinho em nossos corações hoje. E o meu coração hoje fica mais apertado porque é Dia dos Pais. Mas a gente tá aqui fazendo e mantendo o legado vivo da história do nosso velho guerreiro do rádio. Hoje é um dia especial para mim aqui também. O coração fica um pouquinho mais apertado porque o velhinho não tá aqui comigo. Mas ele tá espiritualmente, com certeza. Vamos ver quem mais aqui. Bom dia, Jonathan, tudo bem? Aqui é o Sérgio. Dia dos Pais para todo, feliz Dia dos Pais para todo mundo aí. O Sérgio lá do bairro Floresta. Alô, Sérgio, um abração para ti. Feliz Dia dos Pais, está participando do nosso programa. Vamos ver quem mais. Bom dia. Mais um Sérgio, só que é outro Sérgio. Bom dia, me chamo Sérgio Machado, gostaria de participar do programa. Escuto todos os dias vocês. Ô, meu irmão, obrigado pela audiência. Gostaria de mandar um feliz Dia dos Pais a todos os papais e também pedir uma música a todos vocês aí da rádio. Sou do bairro Conceição. Eu me lembro muito bem lá do bairro Conceição. Valeu, Sérgio Machado. Obrigado, meu irmão, pelo carinho, pela audiência lá no bairro Conceição. Tem áudio, mais um áudio aqui? Vamos ouvir o áudio. Bom dia.
4: Bom dia, aqui é o Heitor.
0: Ô, Heitor.
4: Eu queria homenagear o meu filho Guilherme, tá, a minha filha Gabriela, que é pai e mãe no mesmo tempo.
0: Opa!
4: E dizer que eu amo muito eles.
0: Ô, meu irmão.
4: E o meu dia. E queria participar dos prêmios aí, principalmente o bolo aí, meu amigo.
0: Ô, meu amigo, valeu, valeu, parabéns, feliz Dia dos Pais pra ti. O meu amigo Heitor Detmer, obrigado pela audiência, parabéns para todos vocês aí, papais, e também a sua filha, né? Que é mãe e faz o papel de pai também. Um abração para todos vocês aí que estão participando, tá bom, Heitor? Tá participando então do sorteio da torta aí da Padaria Vitória. Uma delícia, rapaz, é uma delícia a torta da Padaria Vitória. É uma senhora torta, viu? É uma senhora torta no capricho para você concorrer. 54991836300. Tem prêmio também da Planalto Ótica Especial. Um prêmio especial de Dia dos Pais, lá da Planalto Ótica. E também tem prêmio especial lá da Água e Luz para os papais. 54991836300. Todo mundo pode participar, né? Já pensou você ganhar um prêmio aí? Vai presentear o seu papai também, né? Vamos registrar mais uma aqui nesse nosso bloco aqui. Bom dia, aqui é a Alessandra do bairro Camaquã. Gostaria de participar do sorteio, desejar um feliz Dia dos Pais ao meu marido João Wilson, ao meu pai Gelson, ao meu sogro Valdir e o genro Jainer. Desejo a eles e a todos os pais muita saúde, prosperidade e felicidades. Valeu, Alessandra, lá do bairro Camaquã. Um feliz Dia dos Pais então pro seu João, pro seu Gelson, pro Valdir e pro Jenner também. Feliz Dia dos Pais. Agora 8 horas 43 minutos, 8h43, e a gente vai relembrar aqui mais um bloco musical aqui no nosso programa hoje especial de Dia dos Pais. No nosso primeiro bloco a gente fez o Baú Sertanejo especial de Dia dos Pais. Na sequência do nosso programa, com certeza nós vamos rodar mais músicas aí em homenagem aos papais. Mas agora eu peço licença para nossa audiência, porque eu quero eu mesmo. Essa aqui eu quero desejar ele ao meu velho pai. Quando eu venho fazer os programas aqui, bate uma saudade toda vez que eu entro nesse estúdio aqui, faço os programas aqui na Gazeta FM, porque eu lembro dele. Como é que eu não vou lembrar, né? Do meu velhinho. Ainda mais num dia especial. Ô pai, onde o senhor estiver, nós vamos matar agora a saudade da sua voz. Vem aí, Cabocla Tereza com o Castelinho, na voz de Cláudio Roger. Fala aí, meu velhinho, que saudade tua, pai.
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0: Hora certa para você. Muito bom dia. Agora são 9 horas da manhã. Mais um minuto. Repita, meu filho. 9:01. Bom dia.
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ponho fé no jogo que eu joguei. A Mega Sena acumulou na última semana. E hoje a Mega Sena paga 165 milhões de reais neste domingo, dia 9 de agosto de 2026. O sorteio marca a mudança de horário adotado pela Caixa. Apostas simples puderam ser efetuadas até as 22 horas de ontem, sábado. Já os bolões da Caixa nos canais eletrônicos ocorrem até as 10h45, 15 para as 11 desta manhã de domingo. O concurso 3042 da Mega Sena pode pagar um prêmio, então, de 165 milhões hoje. O sorteio ocorre às 11 horas deste domingo em São Paulo. No concurso da última quinta-feira, ninguém acertou as 6 dezenas do último concurso da Caixa na quinta-feira. Os números sorteados na última quinta-feira foram os seguintes. Atenção, ó. Na última quinta-feira. 08, 12, 23, 27, 42 e 43 os números sorteados na última quinta-feira. O sorteio da Mega, então, hoje paga 165 milhões de reais.

E aproveitando o embalo, você que joga nas loterias da Caixa, amanhã tem o sorteio da Lotomania, que vai pagar 9 milhões e 300 mil reais amanhã, segunda-feira. E também amanhã, valendo a dupla cena, concurso 2994, amanhã pagando 1 milhão na dupla cena, amanhã. E também a Lotomania pagando amanhã 9 milhões e 300 mil reais. E a gente relembrou antes aí do sorteio de informações da Mega Sena, nós lembramos antes, né? Você ouviu aí, que saudade, né? O Castelinho, quando tinha o programa chamado Brasil Sertanejo, nas tardes da Gazeta M670, ele fazia o sorteio, né? A Loteria Federal, e tocava essa música aí do trio alto astral Creone, Barrerito e Voninho, que foi o trio alto astral que fez um grande sucesso com essa música Ganhando no Bicho. Pra quem lembra, né? Pra quem ouviu Meu Pai o Castelinho vai lembrar, né? Hoje eu vou ganhar no bicho, nananana, hoje eu vou ganhar no bicho. É? Que saudade, né? Que saudade. Ó. Ah, entendeu? Era muito bom, né? Que saudade.

quantos e quantos sorteios, né, da Loteria Federal o Castelinho fez, né? E era essa trilha aqui, ó. Trio Alto Astral.

0: Nossa, meu bem, você vai jogar no bicho outra vez?
1: Ah, eu vou sim, o que que tem?
0: Olha bem, você pode jogar no bicho à vontade, mas cuidado com a cola.
2: Ô, saudade, trio alto astral, Creone, Barrerito e Voninho, ganhando no bicho, saudade. Agora, 9 horas da manhã, mais 13 minutos, obrigado Carazinho Região por este mundão de audiência. O nosso programa hoje, o Brasil Sertanejo Especial, Dia dos Pais, agora 9 horas 13 minutos, 80% a umidade do ar. E a temperatura agora 11 graus nesta manhã de domingo, céu azul também, homenagem aos gremistas, né? O Grêmio venceu ontem pelo Campeonato Brasileiro, o Grêmio venceu ontem no finalzinho do jogo, o Grêmio virou, venceu o São Paulo ontem por 2-1 e colocou o Internacional na zona do rebaixamento. Ô, meu Colorado, né? O Grêmio com a vitória ontem, então, colocou o rival, o Internacional, no Z4, em 17º lugar. O Internacional que joga hoje às 16 horas contra o Palmeiras, lá em São Paulo. Palmeiras que é o líder do Campeonato Brasileiro. O Internacional hoje tem uma tarefa dificílima lá em São Paulo, tentar pelo menos empatar com o Palmeiras lá em São Paulo, né? Palmeiras líder absoluto do Campeonato Brasileiro. O Grêmio venceu ontem, céu azul aí, homenagem... E homenagem aos gremistas, né? E ainda de lambuja colocaram o Internacional no Z4, né? Na zona de rebaixamento. Faz parte, né? Faz parte. Mas a dupla Grenal fez bonito no meio da semana, né? O Grêmio eliminou o Mirassol. O Grêmio venceu o Mirassol, classificou na Copa do Brasil. E o Internacional, mesmo perdendo para o Corinthians, classificou porque... ganhou por 2-0 no jogo da ida no Beira-Rio. Internacional também classificado na Copa do Brasil. O sorteio da Copa do Brasil da próxima fase é na próxima terça-feira agora, dia 11, o sorteio da Copa do Brasil, que inclusive pode ter Grenal na Copa do Brasil. Já pensou, rapaz? Quartas de final, Grenal? Seria muito legal, né? E o Grêmio Inter, que com a classificação ganharam aí um valorzinho, né? Tá bom, né? 4 milhões cada um levou pra casa. Mas tá difícil a situação financeira do Internacional e do Grêmio, né? De ambos, né? Mas com essa classificação aí deu uma amenizada, né? Grêmio e Inter que querem dar uma enxugada aí na folha salarial, que é milhões, né? Milhões, né? Folha salarial do Inter e do Grêmio. Esperamos aí que a dupla Grenal chegue longe aí na Copa do Brasil. 9h15, vamos registrar mais participações aqui, mandar um bom dia, um abraço, um feliz Dia dos Pais pro meu amigo Paulo Rose, lá do bairro Sommer. Alô, Paulo, feliz Dia dos Pais para ti, a homenagem de toda a família Rose. Quero mandar um abraço também especial lá pro bairro Floresta, o meu amigo Nelson. Ô, Nerso, tá aí no garpão, ouvindo a todo volume, o volume máximo do rádio, desde manhã, desde que abriu a rádio, né, meu amigo Nelson? Um abração para ti, obrigado pela audiência. O Nelson que ligou aqui para mim, aqui no telefone aqui do estúdio, antes, mais cedo, no bloco anterior, parabenizando pela homenagem que eu fiz, né? Nosso programa fez na semana passada ao Ailton Magalhães, né? Que foi muito comentado durante a semana, a homenagem que a gente fez aqui no nosso programa, em homenagem ao Ailton Magalhães, que foi, né? Eu falei na semana passada, nessa homenagem... No domingo retrasado, nosso programa foi gravado e eu não pude fazer homenagem no ao vivo aqui. Então foi feita na semana passada essa homenagem simples, mas sincera, pro Ailton Magalhães, que foi o responsável pelo convite pro Castelinho fazer o rádio lá no início dos anos 80, finalzinho dos anos 70, início dos anos 80. O Nelson falou que teve uma repercussão muito boa, que bom, meu irmão. O pessoal ficou muito feliz e muito emocionado por esta homenagem. Valeu, Nelson. Obrigado pela audiência, meu irmão. Está participando do sorteio dos prêmios de hoje do nosso programa, Nelson, lá do bairro Floresta. Valeu, Nelson. Obrigado pelo carinho, pela audiência, meu irmão. Vamos ver quem mais aqui. Bom dia. Participar do sorteio, a Cleonice e o Irineu Nol, lá do bairro Medianeira. Alô, bairro Medianeira na audiência. Um abração para Cleonice e para o seu Irineu Nol, toda a família Nol na audiência. Vamos ver quem mais. Bom dia, desejar um feliz Dia dos Pais para todos os papais, especial para o meu pai, o José, e dizer que amo muito ele. Participar dos brindes, a Margarida Florão, lá do bairro Conceição. Alô, Margarida, um abração para ti. Um feliz Dia dos Pais para o seu José, o seu papai. Vamos ver quem mais aqui. Bom dia, Jonathan. Aqui é a Áurea de Oliveira, participar do sorteio. Homenagear o meu esposo, Oscar de Oliveira, por ele ser esse pai trabalhador e guerreiro. E também ser esse marido, tudo de bom, sempre brincalhão. Valeu, dona Áurea. Um abração para a senhora. Os parabéns. Feliz Dia dos Pais para o seu Oscar de Oliveira. Vamos ver quem mais aqui. Bom dia. Participar do sorteio dos prêmios a Maria Zaida dos Santos, lá de Santo Antônio do Planalto, na audiência. E também para Liara Ferreira dos Santos, lá do bairro Glória, obrigado pela audiência, participando do nosso programa. Vamos ver quem mais. Esse áudio aqui eu rodei. Tem mais áudio aqui? Tem um áudio aqui da nossa audiência. Vamos rodar os áudios agora, o pessoal que mandou áudio. Se você quiser mandar o seu áudio para homenagear o papai da sua família aí, pode mandar para nós um áudio aqui de até 30 segundos, 30 e poucos segundos, que a gente vai rodar aqui, tá bom? Tem áudio aqui da nossa audiência. Bom dia!
3: Bom dia, Jonathan.
2: Bom dia, tudo bem? Ô, minha amiga.
3: Toca uma música bem bonita.
2: Tá.
3: Porque todas são lindas, então, qualquer uma.
2: Valeu,
3: minha amiga. E oferece pro meu marido, seu Valdemir Lesseus,
2: ô,
3: que
2: Valdemir.
3: É papai.
2: Ô, Valdemir, parabéns.
3: E é um ótimo pai. E dizer que nós amamos ele.
2: Uhum.
3: E se você for pai, feliz Dia dos Pais. Que Deus te abençoe também.
2: Amém, amém.
3: Um
2: valeu,
3: abraço.
2: Um abração. Obrigado, minha amiga. Tá participando do nosso programa. Seu Valdemir, feliz Dia dos Pais para o senhor aí. Obrigado pela audiência. Valeu, minha amiga. Tem mais áudio aqui? Tem mais áudio. Bom dia.
4: Bom dia, meu amigo Jonathan.
2: Bom
4: tudo
2: dia,
4: bem?
2: Tudo bem?
4: Com vocês. Quero te desejar um feliz Dia dos Pais, tudo de bom, saúde, paz e alegria.
2: Obrigado, meu irmão.
4: E para todos os pais que prezam os filhos. E para todos os filhos também que cuidam dos pais.
2: Isso,
4: tá?
2: Aí.
4: Forte,
2: valeu,
4: abraço.
2: Sérgio. Um abração,
4: quero
2: meu irmão.
4: Quero participar da torta da padaria Vitória.
2: Valeu, valeu, Sérgio. Tá participando meu amigo Sérgio Moraes. Feliz Dia dos Pais. Obrigado pela audiência. Quem mais? Bom dia, Jonathan, aqui é Ana Cláudia Luvizeto, participar do sorteio, homenagear meu pai, o Zilmar, e o meu marido, o paizão Jefferson Gatti. Alô, Jefferson! Alô, seu Zilmar! Parabéns! Feliz Dia dos Pais para vocês. Estão na audiência, participando do nosso programa, toda a família Gatti. Obrigado pela audiência. Bom dia, participar do sorteio da torta Vera Gonçalves, do bairro Glória. Vamos acelerar aqui. A Marina Dias Lopes também está participando do sorteio. Feliz Dia dos Pais. Valeu, minha amiga. Aqui é a Regina Helena, do bairro Oriental, sempre ligada. Parabenizar todos os papais neste dia. Que Deus abençoe a todos. Participar do sorteio. Valeu, minha amiga. Regina Helena, do bairro Oriental. Quem mais? Bom dia, Jonathan. Participar dos prêmios. E dizer para você, feliz Dia dos Pais e todos os pais de Carazinho, abraços com carinho, a Zenaide Costa, um abração. Valeu, Zenaide, obrigado pelo carinho, pela audiência. Tem mais um áudio aqui? Tem, bom dia!
5: Bom dia, Jonathan.
2: Bom dia, minha amiga.
5: Quero participar dos brindes.
2: Tá.
5: Do Dia dos Pais, todos os brindes.
2: Tá bom.
5: É Maria e João Carlos, da Vila Floresta.
2: Ô, Maria, ô, João.
5: Desejar a todos os pais um feliz Dia dos Pais.
2: Valeu, meu amigo. Um abração. Obrigado pela audiência. Aí no bairro Floresta, obrigado pela audiência. Uma grande audiência lá na Floresta também, né? Vamos registrar mais uma aqui. Bom dia. Bom dia. Bom dia. Participar do sorteio, a Petronília Prestes, lá do bairro Sassi. Desejar um feliz Dia dos Pais. Valeu, minha amiga. Petronília Prestes, lá do bairro Sassi. Vamos ver aqui. Na sequência, Dona Fátima, acho que a Dona Fátima mandou um áudio aqui. Dona Fátima, ficou... Como a senhora está ouvindo o nosso programa, apareceu mais eu aí, o áudio. Se a senhora puder mandar um outro áudio aí, baixa o volume do rádio para a gente ouvir a senhora, tá bom? Obrigado pela audiência, o pessoal... Claro que ouve o nosso programa com o rádio ligado no volume máximo, ouvindo o nosso programa. Que bom, né? Os vizinhos que aguentem nós, né? O pessoal que quer mandar o áudio, tenta mandar o áudio, baixa um pouquinho o volume do seu rádio aí e manda um áudio para nós aqui. Senão vai aparecer só eu no áudio aí, só a minha voz, né? Já tem que me ouvir ainda mais no áudio ainda aqui. Tá bom, gente? Baixa o volume do rádio e manda um áudio para mim aqui, tá bom? Vamos dar uma sequência do nosso programa, muita participação no nosso programa em mais um Domingão. Hoje o nosso programa especial de Dia dos Pais, 549-9183-6300, agora 9 horas 25 minutos, 11 graus a temperatura, céu azul em Carazinho, céu azul, sol, o astro rei apareceu com força nesse domingo, 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Nós vamos agora com mais um bloco musical para você curtir. Aumenta o volume do rádio. Quase caí da cadeira aqui. Aumenta o volume do seu rádio, porque vem aí os Leões da Música Sertaneja. Para a gente relembrar, sabe quem são os Leões da Música Sertaneja? Duduca e Dalvan, no Brasil Sertanejo. Bom

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0: Hora certa para você. Muito bom dia. Agora são 9 horas da manhã, mais 41 minutos. 9:41. Bom dia.

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Muito, muito bom dia para você, você que tá chegando agora. Este é o Brasil Sertanejo. Nós vamos até às 11 horas da manhã, neste dia especial, Dia dos Pais. Gazeta FM. Essa é nossa, essa é de Carazinho. Oh, minha viola, pagode sertanejo, pagode do filho querido. Nove horas da manhã, 43 minutos, 9:43, temperatura agora marcando 12 graus aqui nos altos do bairro Boa Vista, aqui na sede do Grupo Gazeta de Comunicação. Este é o Brasil Sertanejo até às 11 horas da manhã, com muitas atrações para você, ainda aqui dentro do nosso programa hoje especial de Dia dos Pais. 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Estamos ao vivo também lá no portal Gazeta, gazeta670.com.br. Também ao vivo lá na... Alexa, tocar Gazeta FM 92.9. Estamos ao vivo também na Alexa, chique no último, lá na Alexa também. Brasil Sertanejo, seu programa de todas as manhãs de domingo aqui na Gazeta FM 92.9. Agradecendo a este mundão de audiência que nos acompanha em Carazinho e região. Vamos para os destaques do Portal Gazeta. Vamos de notícia agora para você ficar bem informado, bem informado aqui. Destaques do Portal Gazeta para você aqui no nosso programa. Está lá no Portal Gazeta para você conferir, está lá na capa do site da Gazeta. Mandar um abraço lá para o Alessandro Tavares, o nosso colega aqui da Rádio Gazeta, que está no plantão do jornalismo. Operação Tapa Buracos é realizada na RS-801 em parceria entre a Administração Municipal e Dyer. A ação emergencial busca melhorar as condições de trafegabilidade da rodovia, enquanto Almirante Tamandaré segue buscando uma solução definitiva para os problemas estruturais da via. Notícia lá do Portal Gazeta, agora pela manhã. Uma ação conjunta entre a Administração Municipal de Almirante Tamandaré do Sul e o Departamento Autônomo de Estradas de Rodagem, o Dyer RS, foi realizada na última sexta-feira, dia 7, para amenizar os problemas enfrentados pelos motoristas que trafegam pela VRS-801. Durante a operação, uma equipe da Secretaria de Obras, Serviços Urbanos e Trânsito trabalhou em conjunto com uma equipe do Dyer na execução de uma operação tapa-buracos utilizando massa asfáltica quente para recuperar pontos mais críticos da rodovia. O vice-prefeito Daniel Rocha destaca que a administração municipal continuará atuando na busca por melhorias na VRS-801. Abre aspas para o vice-prefeito lá de Almirante Tamandaré. Sabemos que a situação da VRS-801 exige uma intervenção muito maior do que uma operação tapa-buracos. Essa ação realizada em parceria com o Dyer é importante e necessária neste momento, mas continuaremos buscando uma solução mais definitiva, especialmente o recapeamento da rodovia. A nossa população precisa e merece uma estrada em melhores condições de segurança e trafegabilidade. A administração municipal agradeceu a parceria e o trabalho das equipes envolvidas na operação e reforça que continuará acompanhando de perto a situação da VRS-801, buscando junto ao Dyer RS e demais órgãos competentes os investimentos necessários para a recuperação da rodovia. Notícia lá do portal Gazeta, gazeta670.com.br. Três projetos estarão em pauta amanhã na sessão plenária da Câmara de Vereadores de Carazinho, amanhã, segunda-feira, dia 10. Três projetos de lei, todos de autoria do Poder Executivo Municipal, estarão em pauta para apreciação dos vereadores na sessão plenária ordinária amanhã,
aqui na Câmara de Vereadores de Carazinho. O primeiro projeto é o PL 080 de 2026, que autoriza o Poder Executivo a realizar contratação temporária por excepcional interesse público de profissional para o cargo de psicólogo. O servidor atuará junto ao Centro Municipal de Atendimento Educacional Especializado, SEMAI, e o contrato emergencial terá vigência até 31 de dezembro deste ano. As outras duas matérias em pauta são projetos de lei complementar. Um deles é o PLC número 6 de 2026, que altera a lei complementar número 218 de 2018, que trata do parcelamento do solo do município. Conforme a proposta, a construção das calçadas nos loteamentos passará a ser exigida no momento da liberação do habite-se, ou seja, após a conclusão da edificação. Segundo a justificativa da matéria, a alteração tem como objetivo facilitar o cumprimento da exigência e reduzir custos para proprietários e empreendedores. O outro projeto é o projeto de lei complementar número 5 de 2026, que altera a redação e revoga dispositivos na lei complementar 238 de 2020, a fim de atualizar as normas relacionadas ao Sistema Municipal de Meio Ambiente. Entre as alterações propostas está a definição da Secretaria Municipal de Desenvolvimento, Ciência, Tecnologia, Mobilidade Urbana e Meio Ambiente como gestora dos recursos do Fundo Municipal do Meio Ambiente. A matéria também prevê que o Conselho Municipal do Meio Ambiente possa opinar sobre as diretrizes, prioridades e programas de aplicação dos recursos do fundo. A sessão plenária ordinária da Câmara de Vereadores de Carazinho terá início amanhã, dia 10, segunda-feira, às 18h30. Vamos para o trânsito agora. Trânsito. Três pessoas ficam feridas em colisão entre dois veículos na BR-386. Três pessoas ficaram feridas em um acidente de trânsito registrado na noite de ontem, sábado, dia 8, na BR-386, na localidade de Espraiado, em Soledade. De acordo com as informações dos bombeiros, a colisão envolveu dois veículos que tiveram danos expressivos. Foi na altura do quilômetro 235 da BR-386 e ficaram feridos o condutor e a passageira de uma Hyundai com placas de Soledade e o condutor de um Ford Focus com placas de Não Me Toque. O Corpo de Bombeiros de Soledade e a equipe do SAMU foram acionados para prestar atendimento às vítimas. As três pessoas foram encaminhadas em estado estável ao Hospital Frei Clemente. Duas em ambulâncias do SAMU e a terceira recebeu atendimento do Corpo de Bombeiros. A PRF apura as circunstâncias e a dinâmica deste acidente, onde três pessoas ficaram feridas. Acidente entre dois veículos na BR-386 ontem à noite em Soledade. Inclusive tem fotos desse acidente lá no Portal Gazeta para você que quer conferir. Tá lá no Portal Gazeta imagens realmente incríveis desse acidente envolvendo dois veículos ontem à noite lá em Soledade, na BR-386. E ainda a notícia do trânsito, infelizmente um jovem morreu após acidente na 386 em Sarandi. Um jovem de 24 anos, identificado como Wellington Moura da Silva, faleceu na manhã de ontem, sábado, dia 8, em Sarandi. Ele era caroneiro de uma Tucson, que sofreu um acidente na noite de sexta-feira, dia 7, na BR-386, próximo ao perímetro urbano da cidade. O acidente mobilizou equipes da PRF, Corpo de Bombeiros, Serviço de Atendimento, Urgência, o SAMU e Ambulância da Prefeitura para atender as quatro pessoas da mesma família que ficaram feridas na colisão. O casal e a filha foram avaliados e liberados, mas o jovem, infelizmente, não resistiu à gravidade dos ferimentos e faleceu no sábado ontem, dia 8. As circunstâncias que provocaram a saída de pista ainda serão apuradas pela PRF. Infelizmente, então, o jovem perdeu a vida na última sexta-feira e acabou falecendo ontem, sábado, na BR-386, em Sarandi, vítima deste acidente. Infelizmente, então, um jovem faleceu
ontem devido a esse acidente que ocorreu na sexta-feira lá em Sarandi, na 386. 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Então, quero deixar um abração para toda a família Mazzucchi, lá das Farmácias Glória, completando 54 anos de história, em especial para minha amiga Marisol, que é a gerente geral, o Mauro Mazzucchi, que o Mauro Mazzucchi começou aqui na Rádio Gazeta as entrevistas com o meu pai, com o Castelinho. 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Um abração também para minha colega advogada Márcia Mazzucchi, que é advogada responsável lá das Farmácias Glória, e a Mônica Mazzucchi também, que é professora e auxilia nas ações de reconhecimento dos colaboradores e nos projetos sociais das Farmácias Glória. Um abração para o seu José Mazzucchi, para Marisol, para o Mauro, para a Márcia, para a Mônica, toda a família Mazzucchi, pelos 54 anos de Farmácias Glória em Carazinho. 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Parabéns às Farmácias Glória, à família Mazzucchi. Um grande abraço. Cinco para as dez da manhã, o pessoal pediu para eu repetir aqui a mensagem de Dia dos Pais que eu fiz mais cedo aqui no nosso programa, mais cedinho. Vamos repetir a mensagem então? Você, papai, que está me ouvindo aí, feliz Dia dos Pais para você. E agora uma mensagem especial a todos vocês, papais de Carazinho, da nossa região, que estão acompanhando o nosso programa, o Brasil Sertanejo. Essa mensagem vai para todos vocês. Feliz dia de cada pai. Feliz dia do pai que dá a vida. Do pai que cria, do pai que cuida, do pai que alimenta. Do pai que educa, do pai que protege, do pai que carrega no colo, do pai que ora, do pai que olha nos olhos, do pai que instrui, do pai que incentiva, do pai que encaminha e junto caminha, do pai que se faz presente, do pai que se arrepende, do pai que entende, do pai que ampara e dá a mão, do pai que sabe dizer não, do pai que prepara e aconselha, do
pai que abraça, do pai que faz graça, do pai que seu filho conhece, do pai que ao lado adormece, do pai herói, do pai que está no céu, do pai que diz sim e faz um novo fim, do pai coragem, do pai lutador, do pai que ensina o valor da vida e o valor do amor. Parabéns ao Pai Nosso de cada dia.

Aí a mensagem, então, a mensagem para você, papai, que está nos ouvindo nesse dia especial, Dia dos Pais, parabéns a todos vocês. Agora 9h58, vamos registrar mais participações aqui no nosso programa, nessa mensagem especial que a nossa audiência pediu para repetir aqui, uma mensagem muito bonita para o Dia dos Pais. 54991836300, mandar um bom

O Nicolas. Bom dia, Jonathan. Homenagear o meu marido Itamar pela passagem desse dia. Participar do sorteio e pedir a música Filha Adotiva com Sérgio Reis, que nós já rodamos. Quem mandou aqui foi a Evani Hennig, lá do bairro Cantares. Valeu, Evani. Um abração pra ti. A homenagem pro seu Itamar pelo Dia dos Pais. Vamos ver quem mais aqui. Quero participar dos prêmios, parabenizar a todos os papais, a Sandra Leidá, do bairro Santa Terezinha. Bom dia da Sol, ô Sol, um bom dia para ti, Solange na audiência, um ótimo domingo e um ótimo Dia dos Pais a todos os papais. Valeu, Solange, um abração, tá participando. Um abração da Marli Salter, lá de Santo Antônio do Planalto. Quero homenagear o meu esposo, o Arnaldo Soletti, pelo Dia dos Pais e participar do sorteio e também parabenizar vocês e o Castelinho. Não perdia um programa dele. Ô, minha amiga, obrigado pela audiência. Que bom que tá juntinho comigo aqui também, com o Brasil Sertanejo. Um abração pro seu Arnaldo Soletti, lá de Santo Antônio do Planalto, pelo Dia dos Pais. E também pra dona Marli, um abração, tá participando. Quem mais? O Antônio Marcos Oliveira, do bairro Brandina. Alô, Antônio, um abração pra ti. Vamos ver aqui, quero participar do sorteio e desejar um feliz Dia dos Pais para todos os pais e principalmente para o meu pai, o seu Antônio. Antônio para Antônio, parabéns, feliz Dia dos Pais. O Sebastião Pedroso, lá de São Bento, também está na audiência. Feliz Dia dos Pais, obrigado, está participando. A minha amiga Romilda Rites, do bairro Centro, pediu a música Eu e Meu Pai, que já está na ponta da agulha aqui, viu, minha amiga Romilda? É um clássico homenageando os pais, uma música, olha, uma das mais lindas músicas sertanejas homenageando os papais. Daqui a pouquinho é a primeira já do próximo bloco aí, tá bom, minha amiga Romilda? Obrigado pela audiência, tá participando. O Márcio Santos, lá do bairro Ouro Preto, participar do sorteio. A todos, feliz Dia dos Pais. Valeu, Márcio. Bom dia, quero mandar um feliz Dia dos Pais pro meu pai, para todos os pais. Pedi a música Meu Velho Pai, a Andriele Nol, do bairro Aurora. Alô, Andriele, um abração pra ti, um feliz Dia dos Pais aí pro seu papai, tá bom? Não mandou o nomezinho dele, mas feliz Dia dos Pais pra ele, tá bom? Vamos ver quem mais aqui. O Luciano Gerlach tá na audiência também, tá participando. Valeu, Luciano. Vamos ver quem mais. Bom dia, um feliz Dia dos Pais para os meus irmãos e todos os pais. Hoje não tenho mais o meu, mas ele está sempre no meu coração. Quero a música com Sérgio Reis. É um clássico, né? Nós já rodamos aí, Filho Adotivo. Um ótimo domingo, feliz Dia dos Pais. É a Beatriz Melo, lá do bairro Floresta. Lindo domingo para todos vocês. Valeu, minha amiga Beatriz. Um abração para ti, para toda a tua família. Quem mais? O Ezequiel. O Ezequiel está na audiência, lá do bairro Santo Antônio. Bom dia, homenagear minha esposa Rita, que está aniversariando. Alô, Rita, um abração para ti. O Jorge, quem mandou aqui? Ô, meu amigo Jorge, ô, popular Garrincha. Jorge Brizola, toda a família aí. Ô, Garrincha, feliz Dia dos Pais, meu irmão. Obrigado pela audiência. Um abração para Rita, que está de aniversário hoje. Alô, Rita. Vamos cantar os parabéns para ela, então, Jorge. Ô, Garrincha, vamos cantar os parabéns pra ela, então? Vamos lá!

homenagem do Brasil Sertanejo vai para nossa amiga Rita, que está completando mais um ano de vida. Muita saúde, muitas felicidades, muitos anos de vida. Homenagem do Jorge, toda a família Brizola, dos filhos, toda a família Brizola, desejando muita saúde, muitas felicidades, muitos anos de vida. Alô, Rita! Parabéns, minha amiga!

0: Tá aí homenagem, então, do nosso amigo popular Garrincha. Ô, Garrincha, velho, bem novo. Um abração pro Garrincha, lá na Princesa, homenageando o seu Jorge Brizola, homenageando a Rita pelo seu aniversário, a companheira, né? Um abração para toda a família aí. Vamos seguindo o nosso programa, 10h05. Tá concorrido hoje, hein? 549-9183-6300 para você participar do nosso programa. Hoje tem prêmios especiais de Dia dos Pais. Ai, ai, faz parte, né? 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O Alisson, lá da Planalto, não me falou, mas ele falou: Jonathan, eu garanto que é especial pro Dia dos Pais. Então, prêmio especial da Planalto Ótica e Joalheria pro Dia dos Pais. Tem prêmio especial também, o Everton garantiu. Alô, Everton, daqui a pouquinho chegando o Everton aí, trazendo as informações lá da Água e Luz. O Everton também garantiu, viu, vizinha? O vizinho que tá me ouvindo, é prêmio especial lá da Água e Luz também pro Dia dos Pais. E também, é claro, aquela torta deliciosa da Padaria Vitória para você, quem sabe, ganhar e presentear o seu papai aquela torta no capricho lá da Padaria Vitória. Então participe do nosso programa 549-9183-6300. Vamos procurar um áudio aqui. Onde é que tá aqui? Achei o áudio aqui. Vamos colocar mais um áudio aqui da nossa audiência. Vamos ouvir um áudio. Você que quer mandar um áudio para homenagear o seu papai, pode mandar um áudio para nós aqui, tá bom? Até 30 segundos aí para a gente rodar o áudio para você homenagear o seu papai, se você quiser, tá bom? Tem áudio aqui, vamos ouvir? Bom dia!
1: Quero participar do sorteio de hoje dos prêmios. Paulo Roberto da Silva.
0: Ô, Paulo!
1: Pedi uma música do Daniel para ser feliz. Toca aí para nós, faz favor.
0: Valeu, meu irmão!
1: Bom dia, tudo
0: obrigado
1: bem?
0: Obrigado pela audiência, meu irmão. Mandou duas vezes, mas tá valendo, né? Obrigado pelo carinho. Valeu, Paulo. Um abração para ti. Vamos ver quem mais aqui. A minha amiga Fátima da Costa Martins, lá da Vila Rica. Quero homenagear. Quero concorrer aos prêmios e homenagear os meus filhos, o Cleverson, André, Marcelo e o Rodrigo. E o Luizinho e o João Martins Júnior também. Valeu. Um abração para Fátima, pro Cleverson, André, Marcelo, Rodrigo e o Luizinho e o João. Toda a turma aí, um abração. Quem mais? Bom dia, Jonathan, tudo bem? Meus parabéns ao seu dia. Quero homenagear... Ah, queria que meu pai estivesse aqui comigo hoje. Como não está mais, gostaria de homenagear a ele, seu Eudemário. Saudades dele. Uma homenagem ao Dr. Elbio, que foi médico do meu pai, e ao seu pai, o Castelinho, que fazia seus jogos comigo na lotérica. Ô, minha amiga Eliana, um abração pra ti, saudades dele também, né, minha amiga? Um abração pra ti, tá participando aqui dos prêmios de hoje, a Eliana Preusler, toda a família. Ô, minha amiga, o Castelinho realmente, né? O Castelinho gostava de jogar na loteria, né? Hoje eu vou ganhar no bicho. Um abração pra ti, viu, minha amiga? Um ótimo domingo pra ti, Eliana. Obrigado pela audiência. Relembrando, né? Quantas e quantas histórias aí, né? Quero mandar um abraço lá pra família Lângaro também, que tá na audiência lá na Vila Rica. Participar do sorteio, a dona Marilene Lângaro. Valeu, Marilene. Um abração pra ti. Pro Adilson também. O Adilson, feliz Dia dos Pais pra ti. Homenagem das suas filhas aí, toda a turma. Os filhos, né? Eu conheço a nossa amiga Ali, né? A Alessandra, lá do marketing, lá do economia, né? Ela que é filha do Adilson e da Marilene. Um abração para ela também. Toda a família Lângaro, lá na Vila Rica. Parabéns, Adilson. Feliz Dia dos Pais. Vamos ver quem mais aqui. A Sueli dos Santos, do bairro Ípica. Valeu, Sueli. Um abração para ti. Quem mais? A Suzana da Silva também está participando do nosso programa. Vamos ver se não ficou nenhum áudio para trás aqui. Não, acho que rodei todos os áudios e muita gente. Rapaz do céu, é muitas participações. Tem que dar uma acelerada aí no próximo bloco. Vamos com música agora, porque Nós vamos fazer mais um bloco agora em homenagem aos papais que estão nos ouvindo aqui no Brasil Sertanejo. Vem aí uma das músicas mais lindas homenageando os papais. César e Paulinho cantando Eu e Meu Pai, pedido da minha amiga Romilda Rites, lá do bairro Centro. E depois, Léo Canhoto e Robertinho, Rick Renner, e fechando esse bloco especial musical pro Dia dos Pais, Tunico e Tinoco, César e Paulinho.
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3: e aqui é o Paulinho.
2: É a dupla César e Paulinho
3: na sua programação.
0: Uma das músicas mais lindas do sertanejo, Eu e Meu Pai.

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1: Beleza, Tunico.
2: Ah, estamos aqui no programa do Castelinho. Aquele abraço do Tunico.
3: Um bom programa. 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E um abraço do Tino.

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0: Informando hora certa para você. Muito bom dia. Agora são 10 horas da manhã, mais 26 minutos. 10h26. Bom dia.
3: Oi, Marcos, tudo bom? Tá na casa, tá estudando? Viu, Marcos, tava falando com a mulher do brandeleiro, vocês aprontaram poucas e boas sábado, né? Muito álcool, muita bebida, muita folia que vocês fizeram lá. Ela me falou pra mim que ela até chorou. Jogaram tudo no chão, miserável, misericórdia. Marcos, pegue jeito, Marcos. Misericórdia, eu fiquei triste quando a mulher me contou tudo aquilo. Meninada, prostituição, não tinha droga também lá, será? Marcos, tome cuidado. Virgem Maria, tome cuidado, meu garoto. Fique com Deus, que Deus te abençoe e te proteja. Beijo.
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0: Vamos com a última parte do Brasil Sertanejo nesse domingão especial de Dia dos Pais. Bom dia!

0: Está aí Rony Robson pra gente relembrar aqui no Brasil Sertanejo, Mulher Sensual. Antes você ouviu Teodoro Sampaio com o Pitoco. Saudade, né? 10h36, 10 horas da manhã, mais 36 minutos, e tá chegando aí o recado do nosso amigo Everton lá da Água e Luz. Bom dia, Everton!
1: Bom dia aos ouvintes do Brasil Sertanejo. Satisfação estar falando contigo nesse dia tão especial, né? Que é o Dia dos Pais. Aproveitar já para desejar para tua audiência, né? Para quem é papai, um feliz e abençoado Dia dos Pais, né? Sabendo a responsabilidade que cada pai carrega nos seus ombros, né? De cuidar da sua casa, de cuidar do seu lar, de prover a sua casa, né? Então, feliz Dia dos Pais. 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

0: 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Feito, Jonathan. Grande abraço a todos aí. Mais uma vez, um feliz Dia dos Pais.
1: Valeu.
0: E um ótimo domingo. 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
1: 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Vamos de áudio, tem mais áudio aqui da nossa audiência, vamos ouvir? Bom dia!
2: Fala, meu amigo, meu parceiro Jonathan. Opa. Tô na escuta aqui, tá? Assim como você também, não tenho meu pai.
1: Ô, meu irmão.
2: Mas desejar um feliz Dia dos Pais para todos os pais.
1: Sim.
2: Tá.
1: Tá bom, meu irmão.
2: Pode mandar qualquer música aí. Tocar uma música bem, bem bonita.
1: Ô,
2: tá? Manda um abraço aqui pra mim, pro meu filho e pra minha filha, que estamos na escuta. Meu filho Luca e eu, minha filha Maria Clara.
1: Alô, Maria Clara. Alô, Luca. Um abração pra vocês. Eles que são filhos do meu amigo Edelvan Amado. Alô, Amado. Será que ele é parente do Amado Batista? Ele que é o personal mais amado de Carazinho, né? O Edelvan Amado, um abração pra ti, pros seus filhos, um feliz Dia dos Pais pra ti, viu, meu irmão? Aproveite aí com seus filhos, tá bom? Pra Maria Clara, pro Luca, aproveite aí esse domingão com a sua família, o meu amigo Edelvan Amado na audiência. Vamos ver quem mais? Vamos registrando aqui, rapaz, é muita gente, eu não contei aqui, mas com certeza só de zap zap hoje nós passamos de 150 participações. É muita gente, eu falo sempre, é um mundão de audiência aqui com o Cabral na Gazeta FM 92.9. Vamos registrar aqui, bom dia, Jonathan, que a Chayane queria homenagear a todos os pais, inclusive meu marido Ernesto Ronel, e o meu padrasto, o outdoor Ezequiel Pinto, lá do bairro Brandina. Que Deus proteja todos os papais. Quero participar dos prêmios de hoje. Sou do bairro Oriental. Valeu, Chayane. Um abração para ti. Um abração também pro Ernesto e pro seu outdoor lá do bairro Brandina. Obrigado pela audiência. Feliz Dia dos Pais. Quem mais? A dona Cirlei do bairro Sommer, ô Cirlei de Quadros, um abração para a senhora. Obrigado pela audiência, tá participando. A Catiana dos Santos também tá participando. Vamos ver quem mais, tem áudio, tem mais áudio aqui, bom dia.
3: Eu queria participar do brinde.
1: Ô Fátima.
3: E dizer que o programa de vocês está muito bom.
1: Ô minha amiga, obrigado.
3: Eu quero homenagear todos os pais.
1: Ah.
3: Eu não tenho mais o meu, né, mas feliz de quem tem. Homenagear meus filhos.
1: Tá.
3: Meus filhos que são pai, né?
1: Isso.
3: E o meu esposo.
1: Uhum.
3: Dizer pra ele que a gente ama muito ele. E um abraço pra vocês tudo aí. Em homenagem de todos os filhos do meu esposo. Tá bom?
1: Tá bom, minha amiga.
3: E pediu a música. Aquela do velho pai.
1: Valeu, valeu, minha amiga. Obrigado pela audiência. Agora mandou sem o rádio, né? No volume máximo.

0: Obrigado pela audiência, minha amiga. Um ótimo domingo para vocês aí. Feliz Dia dos Pais aos papais aí da família, tá bom? Vamos ver aqui. Bom dia, participar do sorteio, Mário Sérgio. Lá de Pinheiro Marcado, gostaria de homenagear o meu pai, o Jorge da Silva. Ô, meu amigo Mário, alô Mário, um abração para ti, pro seu Jorge também, da Silva, lá de Pinheiro Marcado, obrigado pela audiência. A Silvia também, a Silvia, lá de Pinheiro Marcado, gostaria de homenagear o meu pai, o Ari de Lima, e o Jorge, meu esposo Jorge da Silva, lá de Pinheiro Marcado também, um feliz Dia dos Pais, obrigado a todos vocês. A Raquel Adriana de Macedo, do bairro Glória, também está participando. A minha amiga Solange Soares, do bairro Oriental, também está participando. Valeu, minha amiga, audiência sempre fiel. Vamos acelerar aqui. Bom dia, o Zezinho. Ô, Zezinho, um abração para o Zezinho Moraes, lá de Bela Vista, aqui no interior de Carazinho. Valeu, Zezinho, um abraço para você. A minha amiga... A Eliane Han, lá de Não Me Toque. Alô, Não Me Toque, na audiência. Ela quer homenagear o papai dela, o Arlindo Han. Feliz Dia dos Pais, seu Arlindo. Toda a família Han na audiência, muito obrigado. Estão participando. Vamos ver quem mais aqui. Bom dia, Jonathan. Quero homenagear todos os pais da minha família e meu esposo Sebastião. O meu filho Fabiano. O meu genro, que são pais. E concorrer ao sorteio dos prêmios a Elaine Polidoro, lá de São Bento, na audiência. Valeu, estão participando. Quem mais? A Suane, do bairro Santo Antônio, participar do sorteio. Desejar para o meu marido um feliz Dia dos Pais, que ele continue sendo esse paizão e marido maravilhoso, que eu amo muito. Ele toca música, eu te seguro com o Panda, o meu xará Jonathan Reis, o Panda. Mandar um feliz Dia dos Pais para o meu sogro Juvenal. Alô, Juvenal! Feliz Dia dos Pais para o senhor também, obrigado pela audiência. Tem muita gente que pediu música também, essa ouvinte que pediu Panda. E eu já vou adiantar que não vai dar tempo de atender todos os pedidos, viu gente? Muito obrigado, Carazinho e região, por esse mundão de audiência, muita gente pedindo música. E vai ficar para a semana que vem, porque o nosso tempo já está quase estourando. Bom dia, Jonathan, escutar Voo do Condor com... Mato Grosso e Matias participar do sorteio. A Ivone Matos, valeu Ivone, um abração. Quem mais? A Chay Martins, lá do bairro Alegre, tá na audiência. Valeu, Chay. Vamos ver quem mais aqui. Vamos ver aqui. A Rosane, lá do bairro Sassi, tá participando. Valeu, Rosane. A Soleni, do bairro São João, tá na audiência. A Rose Granville, do bairro Ouro Preto, tá na audiência. Ah, aqui, ó. Bom dia, Jonathan. Feliz Dia dos Pais, especial pro meu pai, o Macilon. Isso? Tio Louça, o tio Luciano. Estamos na escuta aqui na casa da avó Marlene, a casa da família Vidal. Alô, família Vidal na audiência. Um abração para vocês. O meu amigo popular Caçapa. Alô, Caçapa. Um abração para ti. Obrigado pela audiência. Feliz Dia dos Pais. Bom dia, a Eni Ferreira do bairro Oriental também está participando. Valeu, minha amiga. Vamos ver aqui, o pessoal pediu. Vamos ver. Bom dia, Jonathan. Mandar um abraço para o meu pai, homenagem para o Juvenal e para o meu marido, paizão Fernando. Desejar um feliz Dia dos Pais a todos. Valeu. Quem mandou aqui? A Gesiele Ferraz. Obrigado pela audiência. Vamos ver quem mais. Um feliz Dia dos Pais ao meu pai José e ao Edenir, meu esposo, a Pamela Moraes. Valeu, Pamela, obrigado pela audiência. Feliz Dia dos Pais aí para todos vocês da família. Quem mais? Bom dia, desejar um feliz Dia dos Pais especial ao meu pai, pai dos meus filhos, o Luiz Arruda, o Bolinha do Economia. Bolinha, Bolinha, está na hora de você entrar na linha. Ô, meu amigo Bolinha, lá do Economia, o Castelinho, fazia as entrevistas contigo, né, Bolinha? Que saudade, né? O Bolinha, papai do nosso colega, que foi muitos anos colega nosso aqui na Gazeta, o Emílio Arruda. O Emílio que tá no Sicredi hoje, né? Um abração pro Emílio, pra toda a família, pra dona Isabel, obrigado a Belinha pela audiência, pro Bolinha e pra Belinha, né? Um abração pra vocês, um feliz Dia dos Pais pro Bolinha. Quantas e quantas entrevistas, né, o Castelinho fazia com o Bolinha do Supermercados Economia aqui no nosso programa, aqui na Gazeta, né? Um abração pra toda a família Arruda, obrigado pela audiência. Quem mais? A Andriele Nol, do bairro Aurora. Mandar uma homenagem aqui pro papai, pro Luiz, né? Alô, seu Luiz, feliz Dia dos Pais. Rapaz, eu vou ficar até, se eu registrar todo mundo aqui, eu vou ficar até as 2h30, 3 horas aí pra registrar todo mundo. Eu vou fazer o seguinte, gente, eu vou registrar todo mundo nessa próxima parte musical e na volta nós já vamos pro sorteio dos prêmios de hoje nesse programa especial de Dia dos Pais. Se por acaso eu não falei o seu nome aqui, não fica triste, é porque não deu tempo mesmo, tá bom, gente? Mas todo mundo vai ser devidamente registrado aqui no nosso sorteador eletrônico e daqui a pouquinho, na volta, nós vamos com o sorteio dos prêmios especiais de Dia dos Pais aqui no nosso programa. Nós vamos fazer agora a parte musical, vem aí com uma das maiores duplas da música sertaneja. Nós vamos com Chitãozinho e Chororó no penúltimo bloco musical do nosso programa e na volta o sorteio dos prêmios de hoje. Já agradecendo ao carinho da sua audiência, batemos o recorde de participações hoje no nosso programa especial de Dia dos Pais. A minha gratidão, o meu agradecimento a todos vocês aqui de Carazinho, de toda a região, por esse mundão de audiência aqui no Brasil Sertanejo. Vem aí, Chitãozinho e Chororó no Brasil Sertanejo. Fala aí, Chitão!
1: Alô, amigos, um super abraço aqui do Chitãozinho. É um prazer muito grande estar aqui no programa do Castelinho e mandando esse alô para vocês, que curtem, que gostam da boa música brasileira. Um abraço do Chitãozinho e Chororó para todos vocês.

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1: Ah, tá chegando no final o nosso Brasil Sertanejo especial de Dia dos Pais. Muito, muito obrigado por este mundão de audiência, Carazinho Região, aqui na número 1 do seu rádio. Gazeta FM. A poderosa segue a líder, bebê. Onze horas da manhã, mais 6 minutos, já estouramos o tempo do Brasil Sertanejo. O Gaúcho não vai ficar bravo comigo. Na sequência do Brasil Sertanejo, tá chegando aí o bem gaúcho, né, Gaúcho?
2: É, na sequência.
1: É, na sequência vem o bem gaúcho pra você curtir com o seu papai, com a sua família, só as fandangueiras pra você curtir na sequência aqui do nosso programa, o bem gaúcho. 11 e 6, agradecendo mais uma vez o carinho da sua audiência. Quero mandar um abraço aqui rapidinho, ó. Eu não vou conseguir registrar todo mundo, ficou muita gente aqui sem eu registrar, mas nós batemos hoje 154 participações só no WhatsApp. Fora redes sociais, fora telefone. O pessoal manda aqui no meu celular também particular aqui, agradecer o carinho da audiência de todos vocês, em especial pro meu amigo, o Carlos, mandou aqui a foto de uma grande figura que fez trabalhos aqui para a Rádio Gazeta também. Era o nosso eletricista oficial aqui, o Carlinhos, saudoso Carlinhos. Um abração para ti, viu, meu irmão? Obrigado, mandou a foto dele aqui, ó. Que saudade, né? Carlinhos, que era muito amigo do meu pai, do Castelinho também. Quantos e quantos trabalhos, né? Tanto para o Castelinho, quanto aqui para a emissora, para a Rádio Gazeta. Obrigado pelo teu áudio, pela tua audiência. Tá bom, meu irmão? Com certeza... Carlinhos aí tá num lugar muito melhor. Os nossos veinhos estão lá em cima olhando por nós. Tá bom, meu amigo? Um abração pra ti. Obrigado pela audiência. Vamos com o sorteio então, gente. Sorteio dos prêmios de hoje. Primeiro, vamos ver quem ganhou o prêmio da Água e Luz. Prêmio especial de Dia dos Pais. Vamos lá? Atenção. Opa! E foi lá pro bairro... Princesa, o bairro Princesa ganhou o prêmio da Água e Luz, e sabe para quem foi? Foi pro nosso ouvinte, o Jorge Brizola, final do telefone 85. Jorge Brizola, do bairro Princesa, ganhou o prêmio da Água e Luz. Jorge, só passar lá na Água e Luz mesmo, tá bom? Levar um documento seu com foto para retirar o seu prêmio especial de Dia dos Pais lá na Água e Luz, tá bom? Então, ganhador do prêmio da Água e Luz foi o Jorge Brizola, do bairro Princesa. E agora o prêmio da Planalto Ótica e Joalheria Especial Dia dos Pais. Vamos ver quem ganhou? Atenção. Opa, e foi lá pra Vila Rica, o prêmio da Planalto Ótica. Vai para Helenita Strasser. Alô, minha ouvinte, Helenita Strasser, da Vila Rica, final do telefone 67. Helenita Strasser, da Vila Rica, ganhou o prêmio da Planalto Ótica. Helenita, para a senhora retirar o seu prêmio, é lá na Planalto Ótica mesmo, tá bom? Só levar um documento seu com foto, vai lá tirar uma foto também com o Alisson para a gente colocar aí nas redes sociais, tá bom? Lá na Planalto Ótica mesmo. Helenita Strasser, da Vila Rica, final do telefone 67, ganhou o prêmio da Planalto Ótica e Joalheria. E agora, atenção, vamos ver quem ganhou a torta da Padaria Vitória. Atenção. Opa! E saiu quem ganhou a torta da Padaria Vitória. Sabe pra onde foi? Lá para Santo Antônio do Planalto. Quem ganhou foi a nossa ouvinte, a Adriana Soletti. Adriana Soletti, final do telefone 61, ganhou o prêmio, ganhou a torta da Padaria Vitória. Adriana, A nossa produção vai entrar em contato com você para você combinar lá com a Padaria Vitória, tá bom? Para fazer a entrega da torta no capricho lá da Padaria Vitória. Então, os ganhadores de hoje, ó, atenção, ó. O prêmio da Água e Luz foi lá para o bairro Princesa, foi para o Jorge Brizola, final do telefone 85. O prêmio da Planalto Ótica e Joalheria foi lá para Vila Rica, final do telefone 67, foi a Helenita Strasser. E a torta da Padaria Vitória foi lá para Santo Antônio do Planalto, final do telefone 61, a Adriana Soletti. Parabéns aos ganhadores de hoje. 11 horas mais 11 minutos, já estouramos demais o tempo, agradecendo mais uma vez a sua audiência, a sua paciência, você que ouviu desde o início o nosso programa, não importa se você ouviu desde o início, chegou no finalzinho, ouviu apenas uma parte do nosso programa, muito obrigado, Carazinho Região, por esse mundão de audiência. Aos nossos parceiros comerciais, Planalto Ótica e Joalheria, Grupo Ercipens, Panificadora Vitória, Água e Luz e arquiteta Camila Tamimi, que Deus abençoe cada vez mais o seu negócio. Vizinha, vizinho que está nos ouvindo, um bom almoço para a senhora, para o senhor, para a sua família. Aproveite com o seu papai. Você que tem o seu papai, aproveite. Diga o quanto você o ama e diz comigo: se Deus é por nós, quem estará contra? Um abraço, fiquem com Deus, uma ótima semana e até domingo que vem, se Deus quiser. Tchau, tchau, gente!

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7: Gazeta FM informa, 11 horas e 20 minutos.
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1: Gazeta FM informa, 12 faltando para o meio-dia.

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7: Gazeta e a hora certa, 12:03.

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1: Gazeta FM e a hora certa, 12:23.

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0: Gazeta FM informa, 14 faltando para uma.
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7: 13:03.
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2: Alô, encontrinho! Vitor Lima, encontrinho, que honra.
3: De propósito!
2: Obrigado pela presença de vocês e pela voz de vocês aqui nesse momento.
3: Salve!
2: E se eu te disser que não estou nem dormindo? E se eu te disser que não estou nem sabendo?

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1: 13 horas e 46 minutos.

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1: 14 horas e 45 minutos. Boa tarde.

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4: No ar mais um Cine Drops, trazendo uma das sitcoms mais queridas da televisão, How I Met Your Mother, que acompanha a Ted Mosby, que conta aos filhos a longa e divertida história de como conheceu a mulher que se tornaria a mãe deles. Ao lado

0: ou em português, Como Eu Conheci a Sua Mãe, disponível nas principais plataformas de streaming. Esse foi mais um Cine Drops. Até mais.
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3: 15 horas e 3 minutos. Boa tarde.
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2: 15 horas e 47 minutos. Boa tarde.
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6: 16:02.
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1: Alô, meu Marcelo Cruz! 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
1: Hora certa, 16 horas e 44 minutos.

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5: No ar, o Cine Drops, trazendo diversão garantida para toda a família. Falo do filme Minions e Monstros. As criaturinhas amarelas mais famosas do cinema acabam envolvidas em uma aventura inspirada nos grandes monstros clássicos de Hollywood. Entre confusões, criaturas gigantes e muito humor, os Minions transformam um simples filme em um verdadeiro caos, cheio de referências ao cinema e muitas gargalhadas. É uma animação perfeita para crianças e adultos que cresceram acompanhando essa turma atrapalhada. Minions e Monstros está em cartaz nos cinemas. E é a dica do nosso Cine Drops. Até mais!
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7: 17 horas e 1 minuto.
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0: Lindo demais, gente. Obrigada, Cris.
1: Coisa mais linda do mundo, viu? Que honra, que prazer imenso.
0: Não, o prazer é meu.
1: Vocês aqui hoje, viu?
0: Ele não tem noção do quanto ele é lindo.
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17:25. Swish.

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1: 17 horas e 44 minutos.

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7: 18 horas e 1 minuto.
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1: 18 horas e 56 minutos.

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8: 19:02.
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0: cara, mesmo porque quando você estiver em sua casa, nesse momento a música vai tá baixinha.
1: Baixinha.
0: E você não vai entender nada, sabe por que eu tô falando esse monte de besteira aqui, já que isso tudo é porra. Vamos parar com esse chapo-chapo.
1: Vamos lá.
0: Eu tô aguentando mais, tá doendo minha garganta. Eu tive que fazer a liga garganta pro vinagre, se eu tenho pena aqui dentro.
1: Caralho.
0: Está fedido o ambiente, meu Deus, estou dormindo. Pena, amor.
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3: 20 horas e 1 minuto.
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2: 20 horas e 24 minutos.

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1: 20 horas e 40 minutos.

0: obrigado, Michel Teló.
1: Uma salva de palmas, meu amigo Gustavo Lima.
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0: faz barulho que é de graça, porra!
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